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Baixa lá na monta. Ainda me louco. É, mandou ela pra tom. Cadê ele com ele? Ele me caixa, era junto. Tá, bá. Muito bem, eu vou cantar. Manito na watch.

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Agora vai cara com menos, vai diminuir, vai relançar, vai pedir. 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

0: para mim que você não se engana, você não se engana, alô?
1: Ah, é, chegava a noite.
0: É, chegava a noite, Liz.
1: Ah, e qual a festa lá na casa, Tiquinho?
0: É, qual a festa lá em mim, qual um bom gato?
1: Ah, lá no Tarnca, no nosso Maranhão.
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0: 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Em gano a mim não é, né? Fábio, você sabe que sou o meu. 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